0: Deixa as calças pra nós.
1: Obrigado, gente.
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4: 9:03.
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10: Tô aqui, ó, com você em mais uma horinha recheada de puro som, pura vibe aqui no nosso Vibe Total. É tudo nosso, né, pai? Entra aí, fica à vontade, vai.
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10: Ignora, Felipe Rodrigues.

0: que você já namora, Marcos e Bellucci. Essa aqui é top, né? Esses meninos cantam demais. Antes também rolou o som de Katy Perry. Falando em Katy Perry, rolou uns rumores aí que a Katy Perry seria a atração lá do evento Todo Mundo no Rio. Deu uma esfriadinha o assunto, mas daqui a pouco a galera volta a falar a respeito aí, né?
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3: 9:17.
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3: 9:20.
0: Simbora por aqui, Paulo Esteves, e a gente segue com o nosso Vibe Total pra todo o Brasil, pra toda a nossa região e pra todo mundo, tá? Abraçando a turminha aqui, ó, do México ouvindo a gente, o pessoal do Reino Unido, alô Londres. Abraço pro Pedro, pra Cecília, pra Sandra e o Rafael, todo mundo curtindo.
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0: Diego e Léo Santana.
11: Yeah.

Breno Major pra você. Toca aquela, bebê. Sucesso. Seguindo aqui, ó, com você nessa quinta-feira, faltando só um passinho aí pra gente poder sextar, curtir já o fim de semana, entrar no clima, né? Já tem planos aí pro fins? Compartilha aqui, ó, pedindomusical.com.br. Eu volto já, hein?

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2: 9:32.
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12: O que tem rabo de porco, mas não é porco? Pé de porco, mas não é porco? Costela de porco, mas não é porco? Feijoada!
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2: 9:36.
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18: Saudade inconveniente. Menos é mais e Pablo.

0: Biose Mariano,
1: Diego Vitor Hugo.
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0: Nessa idade, são eles Munhoz e Mariano com Diego e Vitor Hugo. Toma, bebê. Beijo pra Karina Oliveira, tá ouvindo a gente em Goiás. Camilinha, bueno, tá curtindo o nosso som no Tocantins? Obrigada, suas lindas. Todo mundo ouvindo a gente na internet, hein? Coisa boa. Audiência maravilhosa.
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4: 9:46.
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4: 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Muito mais você. 9:48.
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0: Atualizou, bebê. Tem mais uma rodada de hit na nossa vibe aqui, ó. No nosso som, na nossa rádio.
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0: Mendes, Kaique Felipe e Luan Santana.

0: Simone Mendes é o nome dela. Direitos iguais, hein?
1: Uhum.
0: Concorda? Pois é. Vambora, turma. Fecha a conta, passa a régua. Por hoje é só. Amanhã tem mais. Mucho mais, tá bom? Fica na paz aí, que o Papai do Céu abençoe sempre. A nossa próxima atração tá vindo aí com tudo pra arrebentar aqui também. E a gente se encontra amanhã, então, no mesmo horário. Beijo, abração, hein? Gratidão. Tchau, tchau.

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2: 10:01.
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5: 10:04.
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voltamos. Uau. Esse é o nosso Songs of Love para todo o Brasil. Que prazer. Que alegria de estar com vocês a partir de agora, trazendo os grandes sucessos, aquelas músicas românticas para tocar no seu coraçãozinho. E você, como é que você está por aí? Tudo bem? Aumenta o volume, vem comigo aqui no nosso Arena Sertaneja. Eita, coisa boa tá aqui juntinho, hein? Só música lindona mesmo, só as bonitonas, só as cuti-cuti de modelos aqui na nossa rádio. Só aquela pra tocar no seu coraçãozinho mesmo, hein? Então aumenta o volume nesta quinta-feira gostosa, hoje dia 24. E a gente abre muito bem o programa de hoje com Wet, Wet,

0: Dancing com Jars Easy, aqui na programação mais gostosa do seu rádio, e esse é o nosso Songs of Love, hein? Demais, hein? Os grandes hits, os grandes sucessos pra você. Curti bem essa noite de quinta-feira, e você? Curtiu por aí? Valeu, hein? Vamos fazer o seguinte, vamos dar uma paradinha bem rápida aqui na nossa rádio, rapidinho mesmo, tá bom? Daqui a pouco a gente volta, e muito hit. Tem muito sucesso pra gente tocar por aqui ainda, e eu,
1: estamos,
0: claro, espero você.
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2: 10:29.
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3: 10:33.
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15: Olá, voltamos aqui no nosso Songs of Love. Que bom, hein? Que bom estar com você. Obrigado pelo seu carinho. Muito obrigado pela sua audiência. Vem comigo, aumenta o volume.
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0: Demais, em Firestone, uma versão acústica aqui na programação com Kigo. E você curtiu? Demais, né? Só música lindona aqui na nossa rádio. Eu fico muito feliz, hein, de trazer os grandes hits, os grandes sucessos pra você. Bom, a gente vai dar uma paradinha. Daqui a pouquinho eu estou de volta, não sai daí.
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2: 10:54.
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2: 10:56.
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9: Estamos aqui no nosso Songs of Love para todo o Brasil. E agora tem Elton John, Skyline People.

0: demais em Classic Rock Girls Alone, aqui na programação mais deliciosa, mais gostosa do seu rádio. Tivemos In Diamond, rolando por aqui também o som de Billy Idol. E você curtiu? Eu fico feliz em estar aqui juntinho com vocês, hein? Obrigado mesmo pelo seu carinho e pela sua audiência. Continuem com a gente, mandando aquele alusão bem especial. Eu volto já já, e claro, eu espero você por aqui, hein? Esse é o nosso Songs of Love, baby. Não sai daí, não. Já já tem muito
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2: 11:17.
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10: O sujeito foi ao cinema e sentou-se numa cadeira cheia de purpurina. Qual o nome do filme? Anos Dourados!
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2: 11:20.
12: Voltamos a apresentar Songs
13: Olá,
12: of
13: voltamos
12: Love.
13: Aqui no Songs of Love. É bom demais estar aqui com vocês, hein?

0: Yeah, baby, Elvis Presley, Always On My Mind, aqui na programação mais gostosa do seu rádio, esse é o nosso Songs of Love. Daqui a pouquinho eu volto com o último bloco.
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2: 11:42.
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2: Voltamos a apresentar. Songs
3: a gente continua por aqui. Eu sou o Júnior Pinheiro. E você, como é que você está? Tudo bem? Que alegria de estar aqui com você, hein? Rick Astley, Crying for Help.

0: encerrando muito bem mais uma edição do nosso Songs of Love. Valeu. Obrigado pelo seu carinho, muito obrigado pela sua audiência. Fiquem todos com Deus. E a gente volta amanhã com muito mais sucesso aqui na nossa rádio. Beijo, até lá. Tchau, tchau.
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2: 6:09. 98,7.
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2: 12:30.
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4: Meia-noite e 33.

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3: 00:51.
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3: 00:54.

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5: 1:12. 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
6: Voltamos com você. Agora o clima fica ainda mais romântico. Canções pra quem gosta de letras que falam diretamente ao coração e melodias que a gente reconhece logo nos primeiros toques. Rick Renner cantando Na Cara do Meu Coração.

0: Ouvimos Mr. Broken Wings aqui e também Fábio Júnior, Só Você. Gostou? Curtiu? Fica aí. É, sim, a viagem musical que traz muito mais atrações pra você nessa super sexta-feira.
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3: 1:29.
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3: 1:31. 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
6: Maravilha de companhia, sua programação. Ouvimos os nossos recados. A gente volta agora com mais músicas que trazem sentimentos, trazem aquelas palavras que tocam o nosso coração, histórias de amor, sonhos e emoções. Tudo isso a gente vai reunir nesse próximo bloco. Abrindo com Gia Giovanni, Mil Corações.

0: E Peninha, Sonhos e Rock Set, com canções abrindo também com Jean Giovanni. Foram três canções, três estilos e muitas lembranças que certamente alguma dessas músicas despertou aí do outro lado. A gente volta já aí pra fechar nossa semana.
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2: 1:47.
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2: 1:50.
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8: Sextou especial pra você. Chegamos ao nosso último bloco. E agora, grandes vozes, grandes interpretações passam por aqui. Fred Mercury é a primeiríssima da nossa sequência.

0: O Viagem Musical fechou com Zezé de Camargo e Luciano. Foi a primeira vez. E Sandra de Sá, Slogan. Participação de Djavan e Marina Lima. Ficamos por aqui. Que a música continue acompanhando você, seja no trabalho, em casa, na estrada ou simplesmente naquele momento em que tudo que a gente precisa é ouvir uma boa canção. Obrigada pela companhia nessa sexta, nesta semana. Um grande abraço, um final de semana lindo e até a próxima viagem. Porque a vida fica muito melhor quando tem uma boa trilha sonora. Tchau, tchau.
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2: 2:06.
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6: 2 e 9.

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2: 2:27.

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1: 3:06. 98,7. 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
6: 3 e 8.

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2: 3:27.
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2: 3:30.
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2: 3:30.
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2: 3:31. 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
2: 3:32.
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16: 3:34.
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16: 3:34.
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16: 3:36.
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16: 3:36.
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24: 3:38.
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24: 3:38.
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0: 3:44.
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0: 3:44.
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0: 3:47.
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0: 3:47.
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0: 3:50.
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0: 3:50.
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14: 3:53.
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12: 3:54.
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12: 3:56.
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16: 3:57.
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16: 3:59.
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16: Libertas FM e a hora certa. 3:59.
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1: Quatro e dois.
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1: 4 e 2.
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1: 4 e 5.

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1: 4:07.
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1: 4:10.
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1: 4:10.
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4: 4:13.
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4: 4:13.
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4: 4:15.
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4: 4:16.
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13: 4:18.
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13: 4:18.
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7: 4:20.
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7: 4:20.
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5: 4:24.
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5: 4:26.
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14: 4:26.
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14: 4:28.
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14: 4:28.
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14: Quatro horas e 30 minutos.
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14: 4:30.
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3: 4:33.
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3: 4:33.
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9: 4:36,
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9: 4:36,
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0: 4h40.
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0: Libertas FM e a hora certa. 4h40.
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3: 4:43.
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1: Aô, paixão! Quem não tem amor tem saudade, mas aqui ninguém passa vontade, porque o Sertão Caboclo chegou e chegou trazendo a melhor bagagem de modão caipira, de modão de viola, senhores e senhoras. Muito obrigado pela audiência mais uma vez, pelo carinho, todo mundo que tá aqui junto com a gente nesta sexta-feira, 25 de setembro, com muito modão do passado e modão do presente, aqueles modão caipira que faz a gente até arrepiar, aqueles modão caipira que faz a gente relembrar, né, as nossas raízes, a nossa cultura da viola, o nosso jeitão de caboclo. E eu te convido 2 horas a partir de agora pra gente fechar a semana com o melhor do sertanejão, com o melhor do caipirão, Valderi Misael, que é só pra dar o pontapé inicial do programa, Amor de Verdade. Aô, modão bonito!

0: A bailarina Marciano, modão jeitado, modão bonito, teve ainda Dudu Quiralvan, amigo Teodoro e Sampaio, a dama de vermelho e ainda Valderi e Misael, amor de verdade, que é isso, só moda bonita, só moda ajeitada, é o Sertão Caboclo com você por aqui, só sucesso que eu tenho certeza que você curte e que faz parte, né, desse mundo de moda caipira que a gente se inspira aqui na programação. Gente, pedidomusical.com.br, quem quiser mandar o seu alô aí pro nosso programa, acessa, manda lá, que nas próximas edições a gente vai fazer questão de te mandar aquele abraço especial. Daqui a pouquinho tem Piracicabano.
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8: 4:59.
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8: 5:02.
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0: Sertão Caboclo, o melhor do sertanejo raiz. Deixa eu mandar um abração bem especial, bem carinhoso para todo mundo que tá aqui curtindo e acompanhando a nossa programação. Essa próxima que vem chegando por aí agora, Breno Reis e Marco Viola, Piracicabana, a gente vai oferecer lá para Lourdes, que está acompanhando a nossa programação. Muito obrigado, Lourdes, pela audiência, pela companhia e pela sua sintonia aqui junto com a gente na programação, viu? Muito obrigado mesmo. Também na sequência vem chegando por aí o Tião Carreiro e Pardinho, que vai especialmente lá pro Ronald Rodrigues, meu queridão, grande abraço. Obrigado pelo carinho, obrigado pela sua companhia sempre aqui na audiência com a gente. E também o Edevair, que curte muito o Tião Carreiro e Pardinho, né? Sejam bem-vindos, Sertão Caboclo, com o melhor da viola.

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1: 5:15.
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0: 5:17.
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2: Pega carona aí com o melhor do sertanejão raiz. É muito bom contar com a sua audiência todos os dias aqui na programação, viu? Você é quem faz o programa ter sentido, você é quem faz o nosso trabalho, as músicas valerem a pena, né? E cada dedicação, não só minha, mas de toda a nossa equipe aqui da rádio, de todos os nossos colaboradores também, né? Que ajudam com que a música chegue até você aí com a máxima qualidade possível. Então, é essa sua audiência que faz tudo valer a pena. Muito, mas muito obrigado mesmo. Uma ótima sexta-feira, um bom final de semana para todo mundo. Bora de Solevante Solini. Pega essa pedrada aqui, ó. Amiga!

0: Expresso Boiadeiro, Trio da Vitória, teve Lemão do Rodeio e Amarildo, O Peão e a Saudade Triste, Lição Solini Marroeiro, Solevante Solini Amiga. Modão sertanejo raiz pra todo gosto, né? Tem no passado, tem, né, o modão mais clássico, tem a moda romântica, enfim, é sucesso sertanejo, tem aqui no seu Sertão Caboclo. Daqui a pouquinho tem Eli Silva e Zé Goiano e também Milionários é Rico.
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3: 5:31.
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3: 5:33.
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0: Te convido para curtir muita moda sertaneja aqui no nosso Sertão Caboclo, melhor do sertanejo raiz. Quero mandar um grande abraço lá para Berta, que tá na nossa audiência. Muito obrigado, Berta. Abração para você, abração para toda a família, para todo o pessoal aí. Valeu mesmo de coração. Quem mais? A Gislaine tá curtindo também a nossa programação. Janete tá mandando lá para tia Fátima, para Zizi, pro Wellington, para mim. Muito obrigado para todo o pessoal aqui da rádio também. Valeu, valeu de coração, viu? A gente fica muito feliz pelo carinho e pela companhia de todos vocês. Vamos lá, chegando mais um modão e essa eu tenho certeza que todo mundo vai gostar. Eli Silva e Zé Goiano, Recanto Sertanejo.
9: São Sebastião do Oeste, fazenda Recanto Sertanejo, estado de Minas Gerais. Esta é uma homenagem que este poeta faz a este grande sertanejo, José Geraldo do Nascimento. Esta é sua história, que é linda demais.

0: amigo fiel, Pardinho e Pardal. Teve Silveira e Silveirinha, Amarga Solidão, Estrada da Vida, Milionários é Rico. E ainda passou por aqui forte, abrindo o bloco, Eli Silva e Zé Goiano, Recanto Sertanejo. Como é que tá aí seu final de semana, hein? Já preparou as traias, vai dar aquela sossegada no rancho, vai ficar em casa, vai trabalhar, o que você vai fazer no seu final de semana? Uma coisa é certa, pode ficar em sintonia aqui com a nossa rádio, que a gente prepara sempre o melhor conteúdo para você, tá bom? Não se esqueça, de A a Z, de ponta a ponta, tá todo mundo ligado na nossa rádio por um motivo. Porque a gente faz a programação só pensando em você. Valeu, até já.
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11: 5:54.
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11: 5:57.
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18: Já tô de volta por aqui com mais uma hora do Sertão Caboclo. É, pra você que tá ligado e acompanhando aí junto com a gente esta deliciosa sexta-feira de muito modão caipira. Abrindo por aqui essa segunda hora pra você, hoje dia 25 de setembro, meus amigos. O programa tá voando, então não vamos perder tempo não pra tocar o máximo de música possível e pra fazer você curtir de verdade o seu início de final de semana. Vai vendo o Carreiro, Marcos Violeiro e Adalberto.

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1: O anjo do Senhor anunciou a Maria, e ela concebeu pelo Espírito Santo. Ave Maria, cheia de graças, o Senhor é convosco. Bendita sois vós entre as mulheres. Bendito é o fruto do vosso ventre, Jesus. Santa Maria, Mãe de Deus, rogai por nós, pecadores, agora e na hora de nossa morte. Amém. Eis aqui a escrava do Senhor. Faça-se em mim segundo a vossa palavra. Ave Maria, cheia de graças, o Senhor é convosco. Bendita sois vós entre as mulheres. Bendito é o fruto do vosso ventre, Jesus. Santa Maria, Mãe de Deus, rogai por nós, pecadores, agora e na hora de nossa morte. Amém. E o Verbo Divino se fez carne e habitou entre nós. Ave Maria, cheia de graças, o Senhor é convosco. Bendita sois vós entre as mulheres. Bendito é o fruto do vosso ventre, Jesus. Santa Maria, Mãe de Deus, rogai por nós, pecadores, agora e na hora de nossa morte. Amém. Rogai por nós, Santa Mãe de Deus, para que sejamos dignos das promessas de Cristo. Amém. Oremos. Infundi em nosso espírito a vossa graça, ó Pai. Vós que na anunciação do anjo nos revelastes a encarnação do vosso Filho, pela sua paixão e cruz, conduzi-nos à glória da ressurreição. Por Cristo nosso Senhor. Amém.

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2: 6:03.
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3: 6:05.
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8: Quem não aguenta não vem, porque o Sertão Caboclo tá de volta. E aqui, meu amigo, a gente não economiza no modão, não. Aqui a gente esbanja moda de viola, esbanja modão raiz. Eu te convido para cantar e curtir mais um bloco aqui junto com a gente. Peão Carreiro e Zé Paulo, marcha.

0: Reconciliação, mais um modão bonito, perdido aqui na programação do Sertão Caboclo. Peão, Carreira e Paraíso, Campanha Cuiabana, Meu Passarinho, Teve Saudade da Roça, Delmiro e Rosano, e ainda Peão, Carreira e Zé Paulo, Machão. É só moda bonita pra todo mundo que tá aqui junto com a gente, firme e forte, com o pé no eito e curtindo o melhor do modão raiz. Sabe quem canta daqui a pouquinho? Mato Grosso e Matias.
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4: 6:18.
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4: 6:20.
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0: Só moda boa, só modão bonito. Sertão Caboclo, melhor da viola, o melhor do modão raiz e romântico. Aliás, falando em moda romântica, daqui a pouquinho tem o nosso Sertão Caboclo de coração para coração. É o último bloco que é dedicado somente para música sertaneja romântica. Então fica aí com a gente, que daqui a pouquinho a gente mata a saudade e ainda curte muita paixão no ar. Mas por enquanto, é modão bonito, é modão bruto. Tem Mato Grosso e Matias. Memória.

0: renúncia, mais uma carimbada aqui do Sertão Caboclo pra você, como Coque Paraíso, teve André e Andrade, o vento que vai e vem, Tião do Carro e Pagodinho, tem Gambá no Galinheiro e Memória Mato Grosso e Matias. Só sucesso de ouro, só modão bruto, rústico, sistemático não, né? Só modão bruto, rústico e elegante na programação, ó. Tô impossível. Será que é porque é final de semana? Não sei, talvez. Ó, daqui a pouquinho a gente já tá de volta e daqui a pouquinho tem as românticas, as apaixonadas do sertão.
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4: 6:34.
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8: Agora você vai dar risada!
9: Risadinha! Ai, é tão engraçado!
8: Risadinha!
10: Risadinha do
11: 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É, porque o rabo não vai abanar o peixe!
8: Oiê, acabou de ouvir, risadinha!
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4: 6:37.
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0: Tô de volta por aqui com mais uma sequência do Sertão Caboclo. Agora a viola dá espaço para aquela moda sertaneja romântica que toca o coração de muita gente. É a hora de coração para coração. A gente começa com Maurício e Mauri, em qualquer lugar.

0: Segredo de Alma, Leonardo. Teve ainda Seguindo Seus Passos, Carreiro e Capataz, Jean Giovanni, Esta Noite como Lembrança, e Maurício e Mauri, Em Qualquer Lugar. Só modão bonito, né? Só modão ajeitado pra todo mundo que tá aqui na nossa audiência. Pena que acabou, não tem tempo pra mais nada. O Sertão Caboclo tá ficando por aqui. A gente fica agradecendo demais a sua audiência e companhia. Mas segunda-feira eu volto, hein? Se Deus quiser, com muita moda sertaneja e com muito modão pra gente matar a saudade. Muito obrigado pela companhia, bom final de semana pra todo mundo, fiquem com Deus e até segunda! Tchau, tchau, tchau, tchau, tchau!
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4: 6:51.
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4: 6:54.

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2: Cheguei com muita alegria, afinal de contas é sexta-feira, é final de semana, sexta-feira tem um saborzinho diferente, quer você queira, quer você não queira, quer você concorde comigo ou não, mas sexta-feira tem um saborzinho diferente sim. Muito obrigado pra você que escolheu o final de semana aqui pra ficar com a gente, pra curtir muita moda bonita, muita moda ajeitada e o melhor do sertanejo do passado. Eis que estamos de volta com Só Clássico Sertanejo. 2 horas com o melhor do modão que marcou época, que marcou gerações. Tudo isso pra você aqui a partir de agora, nessa sexta-feira lindona, 25 de setembro de 2026. E eu já tenho um convite especial pra você, viu? Aumenta o volume do rádio, que a gente começa o programa de hoje quebrando tudo. Gen Giovanni, Crises de Amor.

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9: 7 horas e 30 minutos.

de volta, tô com você aqui na sua rádio preferida com o só clássico sertanejo. Os sucessos de ontem, hoje e de sempre. Moda boa nunca sai de moda. Esse é o lema do nosso programa. Vem por aqui que tem a Lenha Ladim, Canção do Amanhecer.

0: de mel, milionários é rico, linda Jaine a solidão, meu jeito de amar Renan e Raí, e ainda passou por aqui o Alan mais o Aladim pra matar a saudade de muita gente com Canção do Amanhecer. Tá curtindo? Tá gostando aí do programa Só Clássico Sertanejo desta sexta-feira, 25 de setembro? Então aumenta o volume do rádio, se prepara, afina sua voz aí, porque daqui a pouquinho tem mais, hein? Já já tem Rick Renner, César e Paulinho e Roberta Miranda.
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4: 7:46.
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4: 7:48.

clássico sucesso, a música de ontem, para você relembrar hoje aqui na nossa programação. Eu quero já mandar mais abração pra galera que tá aqui junto com a gente na audiência, Valdineia. Muito obrigado pelo seu carinho, pela sua companhia. Um abraço especial para você, pro Sebastião, Simone, que tá aí curtindo junto com a gente também. Valeu mesmo. Quem mais? Moacir, Sandra, Vladimir e toda essa família.

família maravilhosa. Muito obrigado pelo carinho de vocês, de corpo e alma. Leonardo é quem abre aqui mais um bloco do nosso Só Clássico Sertanejo.

0: coração, a paixão, na cabeça o ciúme. Roberto Miranda, que é isso? Só musicão hoje por aqui. Teve César e Paulinho, Duas Vezes Você, a saudosa dupla Rick e Renner. E pensar que já estamos falando saudosa dupla, né? Saudoso Rick. Você Decide, de Corpo e Alma, Leonardo, por aqui também na programação da nossa rádio. Mas não acabou, não. Foi só a primeira hora. Tem mais 60 minutos daqui a pouquinho pra gente curtir muita moda do passado.
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4: 8:05.
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4: 8:08.

celebrar com você mais uns modão, mais uns sucessos que marcaram época. De volta, só clássico sertanejo. Abrindo a segunda hora desta sexta-feira, dia 25 de setembro, com muita moda boa. Saudade dela é Chitãozinho e Chororó.

saudade aperta, Teodoro e Sampaio. Teve por aqui Chico Rio, Paraná, Telefone Mais, Christian e Ralph, Por Causa de Você e Saudade Dela, Chitãozinho e Chororó. Quanto modão bonito, hein? Quanta moda que fez parte aí da história de muita gente. Eu quero saber de você. É você mesmo que tá aí curtindo a programação na sua casa, no seu trabalho, no seu carro. Qual é a música que marcou a sua vida? Qual é o sucesso que ficou carimbado lá no seu passado? A gente quer relembrar com você. Então participe, mandando para cá pro pedidomusical.com.br seu nome, peça sua música, indique o seu som, que vai ser um prazer imenso ter você aqui juntinho com a gente, tá bom? Daqui a pouco tem João Paulo e Daniel.

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2: 8:23. 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
2: 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Muito mais você. 8:25.

passado pro seu presente. Esse é o Só Clássico Sertanejo trazendo sucessos pra gente relembrar, pra gente reviver. Alô, Carmen, muito obrigado, viu? Pela sua audiência, pelo seu carinho, pela sua companhia sempre aqui com a gente. Um abração bem especial pra você e pra todo mundo aí. Quero mandar um alusão bem carinhoso também lá pra Edivânia, que tá curtindo a gente. Vanderleia tá na nossa companhia também. Muito obrigado, pessoal. Ó, pedidomusical.com.br. Você acessa do seu computador, do seu tablet, do seu celular, pede a sua música e mata a saudade aqui junto com a gente, tá bom? Repetindo, pedidomusical.com.br. Vamos lá de mais uma? Bora ser de Mato Grosso e Matias, João Busca e Vinícius, Ponto de Chegada.

Você Não Quer, Juliano César. Passou por aqui também Leandro e Leonardo pedindo amor. Do outro lado da cidade, Zezé de Camargo e Luciano, e ponto de chegada, Mato Grosso e Matias, com João Bosco e Vinícius. Linda, sucesso mais top aqui na nossa programação. Seguinte, você que tá aí ligado junto com a gente, não desgruda não, que eu tô indo pro intervalo, dar uma olhadinha nas palavras, né? Se preparar para daqui a pouquinho invadir com você a nossa última sequência de hoje.

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2: 8:41.
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2: 8:43.

Voltamos com Só Clássico Sertanejo. Muito sucesso pelo Túnel do Tempo. É, a gente prepara uma passagem especial lá pro passado. Mas é de ida pra gente recordar as músicas que fizeram parte da sua vida. E

0: toca.
1: Um violeiro toca. Linda essa canção de Almir Sater, David Paulo e Paulino, Casa da Vó, Mágoas de Caboclo, Guilherme Santiago, passou por aqui também, Deusa do Amor, Felipe e Falcão. Ah, acabou já. Passou rápido o programa, né? Aliás, passou rápida a semana. Mas, segunda-feira, daqui a pouquinho tá chegando de novo. E daqui a pouquinho a gente tá de volta trazendo muita música boa junto com você. Que você tenha um final de semana maravilhoso, fantástico. E claro, conectado aqui com a nossa rádio que preparou o melhor conteúdo só pra você. Beijo pra todo mundo. Segunda-feira a gente volta com mais um Só Clássico Sertanejo. Te espero.

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3: 9:01.
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3: 9:05.
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10: Oi, gente, tudo bem por aí? Por aqui tá tudo uma maravilha. É sexta-feira, sua linda. Deixa comigo que eu vou te usar. Eu vou aproveitar. O nosso Toque de Mulher está no ar. E eu, Tati Invade, tô chegando, invadindo a sua vida, a sua sexta-feira, a sua casa, o seu trabalho, ou seu carro, seu caminhão, não importa. Onde você está, o que você está fazendo, se prepare, porque o nosso programa tá maravilhoso, com dicas, músicas, receita e muita alegria pra sua sexta-feira. E eu já começo, hein, com uma dica de saúde e beleza.

0: Ter alguns cuidados diários, como massagear o couro cabeludo, manter uma alimentação rica em proteínas e vitaminas ou fazer tratamentos estéticos são boas formas de acelerar o crescimento do cabelo e também evitar a sua queda.
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0: Era eu, Paula Fernandes, chegando aqui no Toque de Mulher.

0: Tainá Bittencourt, você ouviu Péricles com Ferrugem, modo absurdo. Daqui a pouco tem receita especial para o seu final de semana, fácil, prática e gostosa, do jeito que a gente gosta. Eu volto já.
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6: 9:16.
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6: 9:19.

0: E o nosso Toque de Mulher já está de volta, hein? E agora tem a nossa receita do dia.
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2: Muito bem, chegando a nossa receitinha de hoje. Papel e caneta na mão. Receita de hoje, pastel carijó. Ingredientes: uma lata de milho verde escorrido, um peito de frango cozido e desfiado, 410 gramas de requeijão tipo catupiry, sal e pimenta a gosto, um pacote de discos de massa para pastel, cerca de 500 gramas, e óleo para fritar. Eu vou repetir para você os ingredientes, confere aí comigo. Uma lata de milho verde escorrido, um peito de frango cozido e desfiado, 410 gramas de requeijão tipo catupiry, sal e pimenta a gosto, um pacote de discos de massa para pastel, cerca de 500 gramas, e óleo para fritar. Modo de preparo: em uma tigela, misture o milho verde, o frango, o catupiry e tempere com sal e pimenta. Coloque o recheio sobre as massas, dobre ao meio e com um cortador, corte em formato de coração. Passe água nas bordas e aperte com os dedos para fechar ou com um garfo. Frite em óleo quente até dourar. Escorra em papel toalha e sirva. Tá aí nossa receitinha de hoje. Pastel carijó. Até a próxima. Bom apetite.
0: Anitta, Deus existe. Sucesso chegando aqui no Toque de Mulher.

0: se fosse ontem, super combo. O Toque de Mulher trouxe Duda Beat com Mais Ninguém. Daqui a pouco tem dica de saúde pra você cuidar da sua saúde. E tem momento dos nossos aniversariantes aqui no Toque de Mulher. Fica aí onde você tá, que eu volto já.
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4: 9:32.
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13: Risadinha do
14: Conversa de pescadores na beira do rio.
15: Por que você a todo instante troca de isca?
16: Ora, essas minhocas não valem nada. Ah, elas ficam na água, imóveis, e não são capazes de pegar um peixe sequer.
17: Oiê, acabou de ouvir, risadinha!
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0: E o Toque de Mulher já está de volta e agora tem a nossa dica de

0: brócolis é um ótimo anti-inflamatório natural. Além de ter efeito analgésico e antibacteriano, que ajuda a eliminar a inflamação no dente ou nas gengivas, também é eficaz contra dor de dente ou a gengivite.
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0: Chegou o momento dos nossos aniversariantes, hein? Dessa sexta, sábado e domingo. Já vou comemorar com todo mundo. Se você está aí completando aniversário, completando mais um ano de vida, né? Eu quero te desejar muitas felicidades, muito amor envolvido, muita saúde, muitas bênçãos na sua vida. Aproveita, tá? É o seu dia, a festa é toda sua. Então curta e comemore. Aquele abraço apertado da Tati Invade, tá bom? Vamos com o Gustavo Moura e Rafael, colando os cacos aqui no nosso Toque de Mulher.
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0: Papo de Mulher trouxe pra você Yasmin Santos com Alan Coração, Eu Já Eu Também, Delírios de Amor, Hugo Henrique. Daqui a pouco tem mais músicas pra você, sucessos, música maravilhosa aqui na nossa programação e tem dica do dia. Eu volto rapidão.
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4: 9:46.
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4: 9:49.

0: agora tem a nossa dica do dia.
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0: A umidade é o pior inimigo das bolachas crocantes. Por isso, evite armazená-las em locais úmidos, como perto da pia ou da lava-louças. Opte por um local fresco, seco e longe de fontes de umidade para garantir que suas bolachas permaneçam frescas por mais

com Santos Bravos. Toque de Mulher está ficando por aqui, mas agora vem o final de semana e eu quero te desejar um final de semana maravilhoso, leve, tranquilo, gostoso, tá bom? Na segunda-feira, se Deus permitir, eu, Tati Invade, estarei aqui com mais uma semana de Toque de Mulher na sua vida. Beijo no seu coração, fica com Deus e até segunda-feira. Tchau, gente!

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2: 10 horas.

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2: 11:02.
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9: O Banco Central reduziu de 2% para 1,8% a projeção de crescimento econômico do Brasil em 2026. Os dados estão no relatório de política monetária divulgado na quinta-feira. O documento afirma que a economia expandiu menos no segundo trimestre do ano, com a queda do consumo das famílias. E essa desaceleração deve continuar no terceiro trimestre. A perda de dinâmica vem desde o fim de 2024, quando o ciclo de alta dos juros começou. Por isso, essa redução nas expectativas para 1,8% em 2026.
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2: 11:04.
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11: Sexta-feira, 25 de setembro de 2026. É hora de informação. Informação com qualidade, informação com imparcialidade, com compromisso e a responsabilidade de levar até você somente os fatos como eles realmente acontecem. Para isso, nossa equipe checa, avalia, traz todas as informações na íntegra para que você seja aquele ouvinte melhor informado. Ótimo final de semana para você que nos acompanha. Hoje, dia 25 de setembro, comemoramos o Dia do Rádio, o Dia da Radiodifusão, Dia Mundial do Sonho, Dia Mundial do Pulmão, Dia Nacional do Trânsito, Dia Internacional do Farmacêutico e dia de você ficar bem informado aqui no JVN. O INEP, o Instituto Nacional de Estudos e Pesquisas Educacionais Anísio Teixeira, divulgou os gabaritos preliminares nas questões objetivas e as expectativas de resposta da prova discursiva da segunda edição da Prova Nacional Docente. Os participantes também já têm acesso aos cadernos de prova e às grades de correção detalhadas no portal do INEP. Os candidatos que desejarem contestar as respostas preliminares devem apresentar recursos exclusivamente pelo site do sistema PND até hoje. A avaliação, apelidada de CNU dos professores, reuniu questões de formação geral e componentes específicos para 21 áreas de licenciatura. A análise final das contestações e o resultado da questão discursiva serão publicados no dia 10 de novembro, enquanto a divulgação das notas oficiais do exame está prevista para o dia 15 de dezembro. O INEP reforça que a prova não é um concurso público, mas atua como instrumento nacional para auxiliar estados e municípios na seleção de docentes efetivos para as redes públicas de ensino. 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E você acompanha ainda hoje.
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11: Proporção de empreendedores com CNPJ no Brasil atinge recorde de 35%, aponta IBGE. Estudo do Unicef revela que famílias ainda usam a palmada como forma de educar crianças. Banco Central do Brasil e Banco Central Europeu estudam interligação do PIX com o Sistema Europeu de Pagamentos. Pesquisa revela que maioria dos brasileiros avalia a própria saúde como boa, mas acumula fatores de risco para o câncer. Dólar encerra quinta-feira em alta, cotado a R$ 5,19, enquanto Ibovespa fecha abaixo dos 184 mil pontos. Estas e outras notícias a partir de agora. Seja bem-vindo, bem-vinda. O JVN já está no ar.
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11: 35 em cada 100 empreendedores no Brasil possuíam registro no Cadastro Nacional da Pessoa Jurídica no ano passado. O indicador equivale a 10 milhões e 700 mil trabalhadores formalizados e representa a maior proporção da série histórica divulgada pelo Instituto Brasileiro de Geografia e Estatística. Ao todo, o país contabilizou 30 milhões e 600 mil empreendedores em 2025, dos quais quase 20 milhões operavam sem registro formal. Segundo a pesquisa da PNAD Contínua, a taxa de formalização entre os empregadores atingiu 81%, mantendo estabilidade em patamar elevado. Já no grupo de trabalhadores da própria conta, o registro via CNPJ alcançou 27%, nível recorde, impulsionado principalmente pela facilitação de programas como o microempreendedor individual e pelo maior nível de instrução dos profissionais. O estudo revela ainda que, pela primeira vez, mais da metade dos trabalhadores por conta própria com ensino superior completo possuem empresa registrada. O levantamento do IBGE identificou também que o comércio e o setor de serviços lideram as taxas de formalização da economia brasileira. Em relação às entidades de classe, a proporção de trabalhadores sindicalizados no país ficou em cerca de 9% no ano passado, confirmando um cenário de estabilidade após anos de queda contínua na taxa de adesão aos sindicatos.
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11: Agora muita gente vai concordar, muita gente vai discordar, muita gente vai questionar. Na minha época não foi assim. O levantamento do Fundo das Nações Unidas para a Infância, divulgado ontem, aponta que pais e cuidadores no Brasil ainda veem a palmada como uma prática de educação e não como violência. A pesquisa ouviu famílias em áreas de vulnerabilidade no Rio de Janeiro, Recife e Manaus. Segundo o estudo, os adultos costumam diferenciar o tapa ou a chinelada do espancamento, recorrendo às agressões físicas para disciplinar as crianças, especialmente na primeira infância, até os 6 anos de idade. O Unicef alerta que a Lei Menino Bernardo, conhecida como Lei da Palmada, e que integra o ECA há 12 anos, é pouco conhecida pelas famílias. A entidade destaca a necessidade de campanhas preventivas que orientem os pais a impor limites sem violência, além da capacitação de profissionais da rede de proteção. Dados do Fórum Brasileiro de Segurança Pública indicam que o país registrou mais de 60 mil casos de maus tratos ou lesão corporal contra crianças no contexto doméstico no ano passado. Especialistas em psicologia e pedagogia reforçam que o cérebro das crianças na primeira infância ainda está em desenvolvimento e não possui maturidade para autorregulação emocional. Em momentos de birra, orienta-se que os adultos mantenham o controle, acolham o sentimento da criança, estabeleçam limites e ensinem formas adequadas de comportamento, descartando o uso de agressões físicas.
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11: O Banco Central do Brasil e o Banco Central Europeu iniciaram um estudo de viabilidade para conectar o PIX ao sistema de liquidação de pagamentos instantâneos da Europa, o TIPS. A iniciativa avalia aspectos técnicos, jurídicos e operacionais para permitir que transferências e transações comerciais entre o Brasil e os países da zona do euro sejam concluídas em poucos segundos, com disponibilização direta em moeda local. Segundo o Banco Central, a parceria faz parte da agenda de evolução do PIX e busca alinhar as operações aos objetivos do G20 para pagamentos internacionais. A expectativa é que a integração com a infraestrutura pan-europeia reduza os custos, aumente a transparência e traga mais agilidade às remessas de recursos entre as duas regiões.
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11: Uma pesquisa inédita realizada pelo AC Camargo, Cancer Center e Anexos revela um contraste muito grande na saúde da população brasileira. Enquanto 59% dos entrevistados avaliam a própria saúde como ótima ou boa, 63% estão acima do peso e 42% não praticam nenhuma atividade física. O levantamento aponta ainda que 26% dos entrevistados apresentam um quadro de obesidade, condição associada pela ciência ao aumento do risco para mais de 10 tipos de câncer. O estudo ouviu mais de 2.000 pessoas em todas as unidades da federação e analisou hábitos como alimentação e consumo de álcool. Entre os que não conseguem manter uma vida saudável, o preço elevado de alimentos frescos e a rotina cansativa aparecem como os principais obstáculos. Além disso, a pesquisa destaca um paradoxo no consumo de bebidas alcoólicas. Os entrevistados com maior frequência de consumo de álcool foram também os que mais declararam ter uma percepção positiva da própria saúde, o que especialistas alertam ser um risco decorrente da falsa sensação de bem-estar.
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11: O mercado financeiro registrou um dia de instabilidade com valorização da moeda americana e queda no mercado de ações. O dólar comercial encerrou a quinta-feira cotado a R$ 5,19, acumulando uma alta de 0,47% e atingindo o maior patamar de fechamento desde o fim do mês de agosto. Já o índice Bovespa recuou 0,99%, encerrando o pregão aos 183.965 pontos. A movimentação refletiu a maior aversão ao risco no cenário internacional, impulsionada pela elevação dos rendimentos dos títulos do Tesouro dos Estados Unidos e pela alta nas cotações do petróleo, principalmente. O barril do tipo Brent avançou mais de 3%, negociado a US$ 106, em meio às incertezas geopolíticas e preocupações com a inflação global, além, claro, dos conflitos que têm dificultado muito, principalmente o translado, principalmente a movimentação do petróleo pelo mar, e que dificulta essa negociação para tentar reduzir o valor do barril. No cenário interno, os investidores acompanharam também as novas projeções do Banco Central e os desdobramentos da pauta fiscal, além, claro, das eleições aqui no Brasil, que movimentam, de certa forma, todos os setores, principalmente o da economia brasileira.
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3: Olá, hoje é sexta-feira e você confere a previsão do tempo para a região norte. Chuva e trovoadas em Roraima, Amazonas, sul do Pará e Tocantins. Possibilidade de chuva intensa, principalmente no Amazonas e sudoeste de Roraima. Para a região nordeste, pancadas e trovoadas principalmente no Maranhão e Piauí. Chuva isolada no oeste da Bahia, possibilidade em partes do Ceará, Bahia e faixa litorânea entre Sergipe e Rio Grande do Norte. Para a região sul, sol predominando em boa parte da região. Paraná, norte e oeste de Santa Catarina e noroeste do Rio Grande do Sul, com poucas nuvens. Possibilidade de chuva isolada no sul do Rio Grande do Sul. para a região sudeste. Minas Gerais, Rio de Janeiro e Espírito Santo ainda tem áreas de chuva isolada. Em São Paulo, o tempo fica mais estável, com poucas nuvens e sem chuva na maior parte do estado. Possibilidade de chuva no litoral norte e nordeste paulista. Para a região centro-oeste, chuva e trovoadas mais concentradas no norte e leste do Mato Grosso, norte de Goiás e Distrito Federal. Mato Grosso do Sul e áreas do centro-sul do Mato Grosso e sudoeste de Goiás tendem a ficar com tempo mais firme e sem chuva.
11: Fechamos aqui a primeira parte do Jornal Virou Notícia, mas já já tem muitas outras informações, muitos destaques importantes para você que nos acompanha. O JVN volta em instantes.
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11: Olá, já voltamos com o JVN, sua dose diária de informação. O Tribunal Superior Eleitoral anunciou que os eleitores poderão baixar e realizar o primeiro acesso no aplicativo e-título, inclusive nos dias de votação das eleições deste ano. A regra vale para o primeiro turno, no dia 4 de outubro, e para o segundo turno também, marcado para 25 de outubro. A medida altera o procedimento adotado em pleitos anteriores, quando a transferência da ferramenta era suspensa nas datas de votação para evitar sobrecarga nos sistemas. Mas é um conselho, né, que a autoridade do Tribunal Superior Eleitoral faz, de que não deixe para a última hora, porque pode sim haver uma sobrecarga no sistema e você pode, de repente, não conseguir baixar o aplicativo ou fazer alguma atualização necessária e assim não conseguir utilizá-lo. Baixe o quanto antes. A versão digital do documento com foto pode ser apresentada na mesa receptora no momento do voto, mas a Justiça Eleitoral ressalta que é necessário exibir o aplicativo aberto na tela do celular ou tablet. não sendo aceita a imagem capturada da tela, o chamado print. Tem que ser o aplicativo. Para cadastrar a ferramenta pela primeira vez, o eleitor deve baixar o aplicativo gratuitamente, preencher os dados pessoais, responder às perguntas de segurança e validar o acesso por meio do reconhecimento facial. E a Confederação Nacional dos Trabalhadores em Educação e o Partido Verde protocolaram uma ação no Supremo Tribunal Federal pedindo a liberação do acesso à internet móvel para toda a população nas 72 horas anteriores ao pleito. O processo, sob relatoria do ministro Cristiano Zanin, busca garantir que os cidadãos naveguem além dos limites dos pacotes de dados para consultar veículos da imprensa profissional e mecanismos de busca no período eleitoral. As entidades alegam que a restrição de franquia afeta principalmente a população de menor renda, que muitas vezes permanece com acesso limitado a redes sociais e aplicativos de mensagens com tráfego gratuito. Segundo os autores, a medida visa reduzir o desequilíbrio da circulação de conteúdos e combater a proliferação de notícias falsas antes da votação de 4 de outubro, data em que os eleitores escolherão representantes para os cargos de deputados, senadores, governadores e presidente da República.
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11: Vamos conferir como foi o dia de ontem dos candidatos à presidência da República, começando por Flávio Bolsonaro, do PL. O candidato participou de evento em Teófilo Otoni. Ele reafirmou que irá declarar guerra ao narcotráfico caso eleito. Outra proposta do candidato anunciada é reduzir a maioridade penal para fazer o Brasil prosperar de verdade, segundo ele. Hertz Dias, do PSTU, fez ações de campanha e distribuição de panfletos em Belo Horizonte. Segundo ele, o Brasil é um dos países mais ricos do mundo em recursos naturais, mas ainda com desafios de acabar com o desemprego e a insegurança alimentar. Leonardo Avalanche, do PRTB, participou de programa do podcast. Luiz Inácio Lula da Silva, do PT, participou de ato de campanha em Maceió. Defendeu investimentos em obras de infraestrutura, como a transposição do Rio São Francisco e em escolas de tempo integral. Renan Santos, do Missão, fez campanha em 3 cidades do interior paulista, Piracicaba, São Carlos e Ribeirão Preto. Romeu Zema, do Novo, deu entrevista à rede de rádios Jovem Pan. Uma caminhada pelas ruas no centro da cidade de Olambra, São Paulo, e visitou Jaguariúna, onde foi ao centro de referência do autismo. Ronaldo Caiado, do PSD, cumpriu agenda de campanha em Goiânia, onde participou de caminhada na cidade. Ele ainda concedeu entrevista ao programa de rádio do Rio Grande do Sul. Ele esteve em Carreata, em Senador Canedo, Goiás. Rui Costa Pimenta, do PCO, participou do programa Análise Internacional, transmitido pelo canal Diário Causa Operária no YouTube. Samara Martins, do UP, não teve agenda pública de campanha, assim como Wilson Grassi, do Democrata. Augusto Cury, do Avante, esteve em Cuiabá, onde visitou a Casa Cury e o Shopping Popular. Foi também a Porto Velho para uma carreata e visitou a sede do partido em Manaus. Clariana Barão, do DC, concedeu entrevistas a um portal de notícias. Ela defendeu medidas mais rígidas para o combate à violência contra a mulher. O candidato Edmilson Costa participou de debate sobre o programa anticapitalista e antiimperialista para o Brasil do PCB no Rio de Janeiro. As informações são de Luciano Nascimento e redações do Rio de Janeiro e São Paulo, através da agência Brasil de Notícias.
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11: A Polícia Federal e a Controladoria Geral da União deflagraram ontem a Operação Legado. O objetivo é apurar suspeitas de fraudes em licitações e contratações diretas, sobretudo na área da saúde, feitas por municípios na Bahia, no Piauí e Espírito Santo. Em nota, a corporação informou que estão sendo cumpridos 44 mandados de busca e apreensão em 22 municípios de 6 unidades da federação. Bahia, Piauí, Espírito Santo, Minas Gerais, Sergipe, Distrito Federal. As ordens foram expedidas pelo Tribunal Regional Federal da Primeira Região, que autorizou ainda 13 medidas patrimoniais e o bloqueio de bens até o limite de 3,4 milhões. Segundo a Polícia Federal, as investigações apontam indícios de atuação coordenada de empresas, simulação de concorrência, direcionamento de contratações, sobrepreço, faturamento de produtos não entregues e fornecimento de equipamentos usados como se fossem novos. O Grupo de Atuação Especial de Combate ao Crime Organizado, GAECO, ligado ao Ministério Público de São Paulo e à Receita Federal, fizeram na manhã de ontem a terceira fase da Operação Carbono Oculto. Os órgãos investigam, com o apoio da Polícia Federal e Receita Federal, uma estrutura complexa de lavagem de dinheiro para viabilizar a compra de uma das maiores distribuidoras de combustíveis do país. A suspeita é de estrutura criminosa montada para ocultar o controle de usina sucroalcooleira. Fintechs foram utilizadas para fazer movimentação financeira da organização criminosa. Entre os alvos estão executivos de um banco e de empresas, como a Entre Investimentos, do empresário Antônio Carlos Freixo Júnior, o mineiro, que tem ligações com Daniel Vorcaro, ex-dono do Banco Master, está preso devido a fraudes no sistema financeiro.
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11: O setor sucroenergético nacional opera com ritmo bastante acelerado de moagem e alto rendimento nas usinas brasileiras neste período de safra no campo. A tonelada na cana-de-açúcar posta na esteira fecha negociada na média de R$ 159,20 no mercado industrial. O clima seco que predomina no Centro-Sul continua favorecendo diretamente a concentração de ATR e garante, assim, uma excelente eficiência nos trabalhos diários de colheita e também de transporte na zona rural. O mercado nacional da mandioca apresenta cotações consolidadas e muita estabilidade comercial nas principais regiões peculeiras e de processamento espalhadas pelo país. A tonelada da raiz posta na fábrica é cotada na média de R$ 635 nas praças do Centro-Sul. A oferta equilibrada por parte dos mandiocultores e a demanda firme por parte das indústrias de fécula assegura um ritmo de negócios bastante seguro, constante e previsível. A horticultura do tomate registra preços em patamares elevados e uma forte liquidez em todos os grandes entrepostos atacadistas do país neste período. A caixa de 28 quilos do tomate salada longa-vida de primeira linha atinge a média de R$ 94,00 nas praças do Sudeste. A menor disponibilidade de frutos maturados nas lavouras mantém os preços valorizados, garantindo um mercado aquecido e com alta procura consumidora. O indicador do boi gordo mantém a tendência de firmeza nas cotações e apresenta escalas de abate bastante ajustadas nas indústrias frigoríficas de grande porte. A arroba do boi gordo na Praça Paulista é comercializada na média de R$ 357 no mercado físico. A oferta restrita de lotes terminados no campo obriga os compradores a manterem propostas valorizadas para conseguir fechar a programação nos próximos dias.
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11: A gente começa pela Time Mania, o concurso realizado ontem de número 2.446. Dezenas 14, 18, 30, 39, 44, 52 e 76. Time do Coração, CRB de Alagoas. Ninguém acertou 7 dezenas, o prêmio acumulou agora em R$ 16.500.000 para o dia 27, domingo. 3 apostas fizeram 6 acertos, vão levar R$ 53.086,42 cada uma. Outras 118 apostas acertaram 5 números. O prêmio de cada uma será de R$ 1.928,07. Da Time Mania, vamos agora direto para Quina. Sorteio também realizado na noite de ontem. As dezenas sorteadas do concurso 7.126 foram 21, 34, 58, 69 e 70. Ninguém acertou cinco dezenas, o prêmio acumulou agora em 9 milhões de reais para o sorteio de hoje. 26 apostas fizeram 4 acertos, o prêmio será de R$14.949,02. 2.364 apostas acertaram 3 números, o prêmio será de R$156,58 para cada. Lota Fácil também teve sorteio realizado ontem à noite, concurso de número 3.788. As dezenas foram 01, 04, 05, 07, 08, 09, 12, 16, 17, 18, 20, 21, 22, 23 e 24. Ninguém acertou 15 dezenas. O prêmio acumulou agora em 9 milhões de reais para hoje. 197 apostas acertaram 14 números. Cada uma recebe R$2.929,06. E para fechar o momento loteria, vamos agora trazer as informações da Mega Sena, concurso de número 3.062. As dezenas foram 05, 09, 11, 17, 18 e 38. Ninguém acertou as 6 dezenas, o prêmio acumulou agora para domingo em R$45 milhões. 86 apostadores fizeram 5 acertos e vão levar R$19.736,75. 5.065 apostas acertaram 4 números. O prêmio de cada uma será de R$552,38. As apostas podem ser feitas diretamente nas agências lotéricas credenciadas pela Caixa e também pela internet.
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11: E a Conmebol divulgou ontem, aliás, na quarta-feira, o total de premiação que os semifinalistas da Libertadores e da Sul-Americana já arrecadaram até agora na competição. Na Liberta, o Flamengo aparece na liderança do ranking, enquanto o Vasco ocupa primeiro lugar na Sul-Americana. Até a semifinal, o Flamengo já acumulou uma premiação total de US$9.610.000, mais de R$49.900.000. O Palmeiras aparece em segundo lugar e já faturou mais de R$48.150.000. Neste sentido, o Fluminense e o Estudiantes acumularam a mesma quantia de grana, mais de R$46.380.000. Premiação gorda para esses times que chegam, portanto, a essa fase da competição. E os destaques também para o Campeonato Brasileiro: tem 2 jogos da Série B hoje, Novo Horizontino e São Bernardo às 19h30, Vila Nova e Londrina às 20h30. Muito obrigado a todos pela audiência e confiança. O JVN fica por aqui. A gente volta segunda-feira com os principais fatos do Brasil e do mundo.
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23: 11:35,
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7: 11:38.
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26: 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Alô, meus amigos, estamos chegando com mais um Painel Flashback no seu rádio. Hoje, sexta-feira, mais uma viagem musical ao passado, recordando momentos marcantes, músicas especiais da vida de todos nós. Iniciamos o programa de hoje recordando música do artista jamaicano Shabba Ranks. Lembram dele? A música foi escrita por Mike Bennett e Hope Linden, lançada em 1992 e 93 como single, alcançando o número 40 na Billboard Hot 100 nos Estados Unidos e o número 3 no UK Singles Chart. Em 2003, a Kim Magazine classificou Mr. Loverman, música da qual estamos falando, no número de 866 em sua lista das 1001 melhores canções de todos os tempos. E com esse som marcante do jamaicano Shabba Ranks, no estilo dancehall, com nuances do R&B, uma fusão de reggae, muita dança. Iniciamos o nosso programa de hoje viajando em 1991. Shabba Ranks, Mr. Loverman. A nossa viagem musical ao passado está no ar pra você.
27: Vai

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1: O nosso programa faz a primeira pausa nessa sexta-feira. Daqui a pouquinho tem muito mais no seu rádio, hein? Fique ligado.
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9: Meio-dia e 29.
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11: Painel Flashback de volta com Olivia Newton-John.

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1: Vamos para mais um intervalo rapidinho. E daqui a pouquinho tem mais saudade. Não saia daí.
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5: 12:40.
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5: 12:42.
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1: Painel Flashback de volta com os anos 80. Comecinho ali da década de 90. Mother Talking. Jet Airliner. No Painel Flashback.
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1: O nosso programa vai ficando por aqui nessa sexta-feira. Um ótimo final de semana a todos. Segundo ano eu volto com mais um Painel Flashback. Abraço, tchau, tchau, gente. Fui.
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2: 12:58.
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8: O Tribunal Superior Eleitoral barrou a candidatura de José Roberto Arruda, do PSD, ao governo do Distrito Federal. O plenário rejeitou por 5 votos e 2 o recurso que pretendia mantê-lo na disputa. Dessa forma, venceu o voto do ministro Dias Toffoli, relator do processo. Arruda tentava reverter uma decisão do Tribunal Regional Eleitoral. A corte rejeitou a candidatura dele por causa de condenações por corrupção quando ele era governador em 2009.
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0: Cabo, cansado do Serasa, vote no Braga. É melhor do que tá tomando num botão.
1: Que isso, Maritinho? Não fala isso.
0: Vota no Braga. Gente, quanto que vai acabar isso? Pelo amor de Deus, não aguentamos 4, mais.
1: 4, dia 3 de outubro.
0: Não, mas assim, tem um tempo que você não pode mais falar de política. Que dia que é?
1: Que chegue logo. Tá no ar, hein, Maritinho? Um total.
0: Começou, tá, gente?
1: Sexta-feira.
0: Estamos por cá.
1: Vocês estão bem? Vocês estão bem?
0: Né? Sextou.
1: Ai.
0: Vamos animar esse trem. Vamos. Final de semana já tá aí.
1: Já chegou, a gente vai. Sabe como? Igual panela. Vai na pressão. Hoje, Paulinha, 25 de setembro.
0: Olha lá.
1: É o Dia Nacional do Trânsito. Olha que bacana. Olha, né?
0: Que legal.
1: Você que tá dando teu rolezinho aí. Tá tudo parado. A gente tá junto contigo. Além disso, é o Dia do Rádio. Uma homenagem a esse meio de comunicação. Nossa, quase que eu morro no ar. Esse meio de comunicação que atravessa gerações, que atravessa as ondas do próprio rádio, que se transformou, que se modificou, que era gigante, que tinha 35 mil caixas, hoje tem uma redondinha. E entra na tua casa, entra no teu quarto, debaixo do teu travesseiro no rádio relógio, na cabeceira da sua cama, dentro do seu tablet, quem sabe no app do seu smartphone. Mas estamos aqui sempre em consolidação, crescência e compreensão. Companhia certa onde quer que você esteja. Ó, que bonito. Ficou meu discurso?
0: É, muito bom. Deixa eu bater.
1: Obrigado. Olha só pra mim, gente. É dia do rádio, hein? Dia do rádio. Olá, gente. É o dia do rádio. Estamos aqui no rádio.
0: Amamos esse veículo.
1: Amamos.
0: E o que depender de nós, entusiastas do rádio, este veículo de comunicação jamais morrerá.
1: Jamais.
0: A TV tá morrendo mais, mas ninguém fala.
1: Só quer
0: falar mal do rádio.
1: Exatamente.
0: Por que que o rádio tem que pagar essa conta só?
1: Exato. Você pode falar, pergunta se a pessoa assistiu a novela Quem Cuida, mas alguém ouviu no rádio.
0: Exato.
1: Que ela tá em alta, entendeu?
0: Lembre-se que todos os formatos posteriores de comunicação que surgiu foi sempre advindo do nosso velho e bom rádio.
1: É isso aí. Bora lá, gente. Com essa é pra começar, hein? Laura Prado, Paulita.

0: Sorriso, Ludmilla. Gamadinho. Oi, olha, que top. Meu plano, tá, Marcos?
1: Eu gosto muito da Ludmilla no pagode. Pra mim é o estilo que ela deveria ficar. Eu acho que ela é também mais legal no pagode do que no próprio pop que ela se consolidou.
0: Verdade.
1: Ela é muito legal no pagode. O projeto do Manice foi só pagodeira monstra da Lud. Eu achei sensacional.
0: E aquela parceria que ela cantou com o Lobo Sereno?
1: Nossa, muito boa também. Mas essas com sorriso estão incríveis.
0: É, tá legal.
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5: 1:14. 98,7. 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

0: 1:16.
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2: Volta aqui no Sintonia, assistindo do seu lado. Bebê, eu não sei não, mas a sexta-feira tem uma atmosfera diferentona, não tem não? Compartilha com a gente aqui no WhatsApp, nas redes sociais. Aproveita pra seguir a gente aí, tá?
3: Boa, boa. Paulinha, você olha pra hits como Seja Ex, Outros Amores.
2: Sim.
3: Liberdade Provisória. Ah. Vai com Calma. Vizinho Chato.
2: Você foi embora
3: chato.
2: Pra seis? Seja Ex.
3: Vidinha de Balada.
2: Sim.
3: Você olha pra essas músicas do Henrique Júnior e você fala, como será que eles se inspiram? Uhum. Poxa, são letras sensacionais.
2: Verdade.
3: Deve ter muito amor envolvido, né? Muita. É. Pô, nos tempos, no tempo livre, deve ter leitura.
2: De copo sempre cheio, coração vazio.
3: Sabe o que, que eles fazem no tempo livre, atualmente?
2: Eu sei.
3: O quê?
2: Joga um tigrinho.
3: Não, mas eles vão pra vaquejada, Paulinho Esteves.
2: Vaquejada?
3: O Henrique, da dupla com o Juliano, contou no rodeio de Taquaquecetuba, em entrevista, que ficou viciado em vaquejada da Paulinho Esteves.
2: Olha.
3: Ele disse que começou a acompanhar o esporte, achou muito divertido. Falou, quer saber? Eu acho que dá pra entrar nesse rolezinho aí também.
2: Olha.
3: Paulinha, ele começou, claro, nos campeonatos menores. Uhum. Mas acredite, ele tá conseguindo se classificar pra muitas provas de vaquejada. Diz que tá até derrubando boi já, viu? Diz que
2: Eita.
3: Tá curtindo o rolê da vaquejada e tá indo na pressão.
2: Uhum.
3: E ainda diz que tá levando os dois filhos dele, a esposa, pra curtir. Diz que tá sendo um momento de conexão em família. É porque eles, assim, moram em fazenda, né, Paulinha? Então
2: uhum.
3: fica muito mais fácil, a galera já tem contato
2: sim.
3: com os animais e tal. Ele diz que tá sendo uma fase super divertida. Ele tá amando ir pra vaquejada.
2: Olha.
3: O Juliano contou que pela influência do Henrique também tá. Só que tem um detalhe. Ele não tem coragem pra subir no touro, não. Ele só assiste, só fica lá na plateia, né? Só de boa. Mas
2: sim.
3: o Henrique já tá até fazendo campeonato de vaquejada, Paulinho Esteves.
2: Rapaz!
3: Eita, nós, e quem diria, hein? Quem
2: Vou
3: diria?
2: Pedir licença pra contar a minha história. Como um vaqueiro tem suas perdas e suas glórias.
3: Ô, Paulinho,
2: mas
3: é que
2: não conhece
3: na...
2: a saga de um vaqueiro.
3: O que, que a gente faz? Conheço, você conhece. O que, que a gente faz na vaquejada?
2: Ah, derruba boi.
3: Só isso?
2: E paquera as morenas, as ruivas e as loiras?
3: Ah, tá, achei que eram as vaqueiros. Achei que eram as vacas. É a sintonia total com Cláudia Leite.

0: Nossa!
1: Pericles Ipsecund.
0: Essa é forte, hein?
1: É meio fúnebre esse título. É fúnebre, sofrer, né? Em paz.
0: É porque você bloqueia a ex ou ex porque você quer sofrer. Mano, quer também ficar vendo as fotos do fulano, da fulana, o que eles estão fazendo na vida, né? É sofrer em paz.
1: É
0: tipo isso.
1: É o divórcio energético.
0: Divórcio
1: tem que fazer também.
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5: 1:31.
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10: Agora você vai dar risada!
11: Risadinha! Ai, é tão engraçado!
10: 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Risadinha do...
12: Qual é a melhor forma de caçar coelhos? Esconder-se atrás de uma árvore e imitar o grito da cenoura.
10: Ah! Oi, acabou de ouvir, risadinha!
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5: 1:35.
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0: Se você quiser... saber a tua vida no amor é Márcia Sensitiva. Se você quiser saber da sofrência do amor, é Márcia Felipe. Estamos de volta aqui no Sintonia Total na sua sexta-feira.
1: Ai, meu Deus do céu. Boleto venceu? Seu bolso tá furado? Vote no Machado.
0: Furando a corrupção no Brasil. Ai, que bonito.
1: Ai, gente, é um que interessa aqui. Não é tão que interessa assim.
0: Vai lá. Vamos ler aqui a nossa roteirinha bonitinha.
1: Vai chegando sexta-feira, a coisa vai estreitando, né? Bom, a funkeira MC Milera. Sabe a Milera?
0: Sei.
1: A Milera.
0: Sei.
1: A própria. Ela assumiu a liderança, Marcos Vinícius, do ranking de criadoras de conteúdo na plataforma Privacy.
0: Meu Deus!
1: Ao longo deste ano de 2026. Só da Mirelinha, tá?
0: Mas literalmente, só... né? Você só que nessa plataforma, as coisas são um pouquinho mais adultas, assim, né?
1: O levantamento da plataforma abrange o período de janeiro a agosto, tá? E destaca os perfis com o maior volume de acessos e vendas de assinaturas da rede. De acordo com os dados divulgados, Marcos, a cantora... Cantora é um nome forte. Vamos deixar só a MC Mirella?
0: Isso.
1: A MC Mirella manteve a sua consistência no topo da lista, tá? Olha, ocupando o primeiro lugar em 7 dos 8 meses analisados.
0: Rapaz! Oh, que será que ela tá fazendo esses vídeos, gente?
1: A lista aqui das 10 criadoras mais populares da plataforma inclui nomes aqui ainda, Marcos, como... Cadê? Maria Ávila, conhece?
0: Não faço ideia.
1: Gabi Lopes.
0: Também não sei.
1: Camila Becker.
0: Não faço a mesma ideia.
1: Carol Rosalim.
0: Não conheço.
1: E Martina Oliveira.
0: Nossa.
1: Nas posições subsequentes. Marcos conhece todos, porque ele assina a Privacy, né? Ele é assinante assíduo, tá? Então é isso. Só dá MC Mirella no topo dessa lista na Privacy, liderando o geralzão aí como a criadora de conteúdo que mais tá faturando, tá, Marcos?
0: Tá bom. É isso aí.
1: Informação relevante aqui nesse programa
0: pra
1: você.
0: É muito importante. Ah, as casadas que tu ama. Alan Walker aqui no Sintonia.

0: rocha, Kaique. É água, isso aí é água. Eita, toma, toma.
1: Eu duvido você não toma uma. Cauane, a gente come todas, filha. Aqui não é, toma pra derrubar mesmo, entendeu? Derruba boi.
2: Derruba boi.
1: Cajueiro não dá coco, coqueiro não dá limão. Eu sim, você não, não. Isso tá. É vaquejada, Marcos.
3: Falei, mas peraí, mas derrubou o boi ou tá cantando? Você tem que fazer o quê? Tem que cantar, tem que derrubar o boi, o que tem que fazer?
1: Eu tenho que levar você numa vaquejada pra você ver como é que é a pegada.
3: Parece um almoço de

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6: Uma e 50.
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9: Estamos de volta por aqui no nosso Sintonia Total. A luz tá um absurdo. O gás subiu de novo. Aperta o bochecha pra salvar o povo.
10: Como assim? Tá, vamos lá. Paulinha. A atriz norte-americana Sidney Sweeney.
9: Pera. É apertar o bochecha ou o botão do bochecha?
10: A atriz norte-americana Sidney Sweeney. Está irritando todo mundo. Ela fez o filme A Empregada, que é muito legal.
9: Não
10: muito
9: vi.
10: Legal. Ela fez a série Euphoria. E tá em um monte de filme conhecido aí.
9: Ah, Euphoria eu assisti um pouquinho e larguei de mão.
10: Eu não faço ideia, nem vi. Mas ela tá lá no Euphoria, tá? Aí a Sidney Sweeney, Paulinha, virou alvo de críticas depois de protagonizar um comercial de uma plataforma de previsão esportiva que ela tem.
9: Ah, é?
10: Só que qual que foi a treta, Paulinha? Ela tá sendo xingada pelas atletas mulheres.
9: Ué?
10: Mas eu vou te contar o que que ela fez aqui, porque eu acho que, infelizmente...
9: Provocou o vespero, foi? Isa.
10: Paulinha, na campanha de cerca de um minuto, a estrela de Euphoria aparece praticamente nua, pelada, usando apenas acessórios ligados a esportes. Então ela fica pelada com luva de boxe. Ela fica pelada com uma bola de futebol americano. É. Ela fica pelada com uma raquete de tênis, entendeu?
9: Ah, sim.
10: Meio que fazendo movimentos esportivos com os negócios, só que peladinha. Entendeu?
9: Pelada.
10: E aí, que acontece? Muitas críticas chegaram das redes sociais, principalmente de atletas que consideram a campanha, Paulinha, uma forma de sexualização do esporte feminino. E olha só, querendo ou não, isso aqui faz muito sentido. Quando você pensa em futebol, Paulinha, ou em qualquer outro esporte que tenha homens, luta, sim, sabe o quê? Você pensa, oh, legal, vai ter uma luta. Quando você pensa num esporte com essas mulheres, você fala, será que elas são bonitas? Elas vão estar se apertando. Você cria uma sensualidade que não é pra ser criada ali. Entendeu?
9: É. E elas falam. As mentes que... doentes fazem isso?
10: Então, mas elas fazem. E elas estão dizendo que a Sidney Sweeney acabou de meio que dar uma aprimorada nisso daí, meio que levando isso ao extremo. Entendeu? Porque assim, Paulinho, não foi um comercial
9: elaborando
10: falando.
9: Com essa ideia.
10: Exato. Porque foi de forma proposital sensual. Porque ela podia fazer tudo com alguma roupa, ela fez pelada, então assim, ela quer chamar atenção, né?
9: Ah.
10: Aí tem a ex-nadadora

0: Sim.
1: Australiana Ariarte Timus. Aí também vocês vão dizer, não sei qual, não sei que não sabe não. Uhum. Ela falou, Paulinha, ela é campeã olímpica, e ela disse que o comercial é uma afronta às mulheres que dedicam as suas vidas ao esporte, e citou valores como trabalho em equipe, dedicação e excelência. Não é só bunda, não. Isso aqui é trabalho, disse ela. Aí tem uma triatleta francesa, a Mathilde, tá? Criticou a campanha e questionou a decisão da Sydney Sweeney participar da produção.
0: Certo.
1: O caso acabou levantando esse debate que eu citei aqui pra você, né? Sobre a representação das mulheres quando o esporte é usado em campanhas comerciais. Porque você não tá pensando em uma atleta, você tá pensando em uma mulher pelada que gosta de esporte. E não é isso que elas querem passar. Elas ficaram muito chateadas ali, muitas moças do esporte. É assim, Paulinho, não estão criticando a Sydney Sweeney, a aparência dela e nem nada. É o jeito que ela fez, a forma que ela abordou um assunto que já é bem polemizado, entendeu? Já é muito difícil para as mulheres que trabalham nele. Eu achei que faz sentido.
0: Eu achei que ela lacrou. Parabéns pra... Como é o nome dela? Sydney
1: Sweeney.
0: Sydney Sweeney. Muito bem.

0: chance.
1: Pode ser, pode ser.
2: Pode ser.
1: Tchê por aqui, bebê.
2: Ó, oh, tá vendo? É isso. 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Dia do rádio hoje, hein?
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6: 2:04. 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
11: O IMET, o Instituto Nacional de Meteorologia, emitiu nesta quinta-feira 24 o aviso vermelho para a onda de calor de sábado 26 até quarta-feira 30. É o primeiro fenômeno desse tipo desta primavera e pode atingir partes das regiões centro-oeste, sudeste e sul do Brasil. O aviso vale para 6 estados: Mato Grosso do Sul, Paraná e São Paulo e em todo o território, e regiões de Mato Grosso, Rio de Janeiro e Minas Gerais. De acordo com o Instituto, o episódio deve provocar uma sequência de dias com temperatura máximas a 5 graus acima da média, pelo menos 5 dias seguidos, critério que caracteriza uma onda de calor. O IMET informa que outros estados, como Rio Grande do Sul e Santa Catarina, devem registrar altas temperaturas nos próximos dias, mas não entra no aviso porque a previsão não atende aos critérios de intensidade e duração do evento.
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0: Na hora certa.
6: 2:09.
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13: Mais uma hora de sintonia total. Tamo por aqui. Já baixou o app? Ah, ainda não? É levinho, tá? Baixa lá pra você acompanhar a nossa programação aí durante as suas atividades, a sua rotina, seu projeto. A gente tá sempre com você. Então...
2: Bom demais.
13: Olá, Paulita. Aí daqui a pouco, filho?
2: Paulita, daqui a pouquinho eu vou trazer um campeonato super inusitado que aconteceu. Uma disputa lá na Hungria. Uma baita disputa, muito interessante, com 19 duplas, né? Pra definir quem que era melhor nessa profissão.
13: Na profissão?
2: Exato. Coveiro.
13: De quê?
2: Coveiro. Daqui a pouco a gente conta essa história aqui pra você.
13: Coveiro. Tá bom. Bom, daqui a pouquinho eu vou falar sobre o lançamento de uma plataforma nova aí, Marcos Vinícius. E quem vai estrelar ela, aliás, já estrelou, é a nossa querida Marisa Hortz, lembra dela? Não, sua cara é a melhor de todas. Tipo, não faço ideia quem seja.
2: Daqui a pouco você conta pra gente.
13: Estamos falando de Marisa Hortz, Marcos, pelo amor de Deus. A Magda, do Sai de Baixo. A Rita, esposa do Arnaldo, de Toma Lá da Cá.
2: Sim. Daqui a pouco você conta então essa pra nós,
13: tá?
2: Felipe Rodrigo aqui no Sintonia Total, grande sexta-feira.
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0: Rock 10, cavalo alado por aqui. Olha lá, Marcos Vinícius, olha só a música aí, cavalo
1: minha
0: alado.
1: Minha música? É. Parece música do Calypso, né? Cavalo alado, né?
0: Cavalo alado.
1: Ai, ai, ai, bacana.
0: Que beleza. Bonita, né?
1: É claro. Sintonia. Boa sexta. Total. Bom fim de semana.
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2: 2h23. 98,7. 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
2: Duas e 26.

0: clima, né? A gente adora quando chega assim, ó, sextou, vamos curtir o fim de semana, mas é claro que essa intensidade, esse calor que dá assim na gente quando chega na sexta-feira, isso tem que ser todos os dias. Os seus olhos têm que brilhar. Que foi, Marcos? Eu tô falando.
1: Eu te adoro, Teodoro.
0: Posso nem falar nesse programa, que coisa. Quando eu me inspiro, estão me cortando aqui o meu microfone.
1: Que isso, que absurdo. Aliás, você quer outro absurdo? Vamos lá pra Hungria.
0: Hungria.
1: Não é o cantor Hungria, não. É o país Hungria.
0: É.
1: Paulinha, lá aconteceu um campeonato bem inusitado na semana passada. Campeonato de quem é o melhor coveiro do país.
0: Nossa, mas...
1: Como é que funciona isso aí? A décima edição do campeonato
0: nacional
1: de abertura de covas reuniu 19 duplas de coveiro em uma disputa pra ver quem consegue preparar a melhor cova. Olha que bacana.
0: É diferente, né?
1: Aí, Paulinha, não basta ser rápido segundo as regras. Os competidores precisam refinar a cova, ter medidas exatas e deixar o trabalho bem acabado. Não pode ser uma cova qualquer, não. Não pode ser cova
0: uma
1: de traficante.
0: Cova rasa,
1: tem que ser uma cova... É, que cova, entendeu?
0: Uma cova bem covada mesmo.
1: A dupla vencedora terminou a missão em 1 hora e 21 minutos. Eu já vi cova se aberta muito mais rápido, viu, gente? É, tá bom. 1 hora e 21 minutos.
0: Olha...
1: A competição existe desde 2016 e busca valorizar uma profissão que, segundo os organizadores, ainda é pouco reconhecida, mas muito necessária.
0: Vocês vão me desculpar. Me segura, Doquinha, me segura, pelo amor de Deus. Valorizar o quê? É só um abrir o cacete de uma cova. Que coisa.
2: Onde, Guilherme?

0: Bela por aqui no Sintonia Total, fechando mais uma sequência. Daqui a pouquinho tem mais, Marcos?
1: Daqui a pouquinho tem. Tem mais um tiquinho, tem mais um Lé. Já ouviu essa, Paulinha? Tem mais um
0: tem
1: Lé.
0: Tem mais um Lé. Uhum.
1: Mais um Lé de Sintonia
0: mais
1: Total.
0: Mais um Lé no seu
1: CRE. Já, já. Vocês também.
0: É já, já.
2: É já. Total.
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5: 2:38.
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6: 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É, porque o rabo não vai abanar o peixe!
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3: 2:42.
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5: Ó! Oh! Sintonia. Quando você acha que já viu de tudo no programa de hoje, ainda tem mais uma coisinha pra você ver. Mais uma coisinha pra você ver.
6: Tem, pra você ficar sabendo aqui, ó.
5: É.
6: O apresentador Marcos Mion revelou os trâmites de negociação, Marcos Vinícius, para o Caldeirão com o Mion na TV Globo. O que, que ele vai inventar dessa vez?
5: O
6: quê? A partir da temporada de 2027, metade das edições do programa passará a ser transmitida totalmente ao vivo.
5: Olha!
6: Atendendo aí uma meta pessoal do comunicador e a boa recepção de edições especiais recentes após, assim, vamos deixar
5: registrado aqui também. Após muita treta aí, né?
6: Porque o programa também não tava lá bom nas pernas, né? Bom, acontece que a mudança aí no formato busca trazer muito mais dinamismo e espontaneidade, tá? Pra essa atração semanal. Segundo o apresentador, o projeto foi impulsionado pelo bom desempenho de quadros exibidos ao vivo, como o próprio Churrasquão. Mion afirmou que a sua intenção futura é viabilizar a transmissão em tempo real durante todo o ano de 2027. Ah, eu acho que vai ser legal, cara.
5: É bacana.
6: Um ao vivão, assim, do Mion. Legal. O pessoal fala muito mal dele, mas você sabe que eu gosto do
5: eu gosto dele também. O pessoal fala mal do visual dele.
6: Eu achei ele um excelente comunicador, apresentador, muito versátil.
5: Eu acho que ele é muito dinâmico. A dinâmica dele.
6: Eu gosto. Vamos ver. Acho que vai ser interessante.
5: Vamos acompanhar, quem sabe, né? Se tiver um tempinho sábado aí pra ver. Banda aqui no Sintonia.
7: 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Banda Ícaro e Gilmar. Mais uma vez.

0: Verdade, Natanzinho Lima. Fechando bem o nosso Sintonia Total aqui dessa sexta-feira.
1: Vai, passamos por essa semana, semana de Marcos Fanho, de muita propaganda eleitoral. Amanhã nós bora. Amanhã não, é segunda-feira, né, Paulo?
0: Segunda-feira.
1: A gente merece. Sim. Beijo no coração de vocês, tá? Grande abraço.
0: E beijo votem no Marcão.
1: O amor é importante.
0: Amor é importante.
1: O amor é quase igual o humor.

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0: 2:57.
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10: O Banco Central reduziu de 2% para 1,8% a projeção de crescimento econômico do Brasil em 2026. Os dados estão no relatório de política monetária divulgado na quinta-feira. O documento afirma que a economia expandiu menos no segundo trimestre do ano, com a queda do consumo das famílias. E essa desaceleração deve continuar no terceiro trimestre. A perda de dinâmica vem desde o fim de 2024, quando o ciclo de alta dos juros começou. Por isso, essa redução nas expectativas para 1,8% em 2026.
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3: 3:14.
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2: Aqui é top demais. 3:16.

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2: 3:28. 98,7. 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
9: Conversa de pescadores na beira do rio.
10: Por que você a todo instante troca de isca?
11: Ora, essas minhocas não valem nada.
12: Ah, elas ficam na água, imóveis, e não são capazes de pegar um peixe sequer.
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2: 3:32.

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7: 4 e 4.
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17: Há 10 dias do primeiro turno das eleições de 2026, o eleitor que pretende utilizar o e-título para votar precisa ter o aplicativo instalado e realizar o primeiro acesso até 3 de outubro, sábado, anterior ao pleito. O Tribunal Superior Eleitoral TSE orienta que não basta fazer o download. É necessário realizar o primeiro acesso e concluir a validação das informações para utilizar a versão digital do título do eleitor no dia da votação. A ativação do e-título com antecedência evita a sobrecarga do aplicativo nos dias de votação, quando o número de acessos aumenta significativamente. No dia do pleito, o download é o primeiro acesso, são interrompidos para dar maior estabilidade ao sistema.
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2: Quatro e nove.

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2: Cheguei com muita alegria, afinal de contas é sexta-feira, é final de semana, sexta-feira tem um saborzinho diferente, quer você queira, quer você não queira, quer você concorde comigo ou não, mas sexta-feira tem um saborzinho diferente sim. Muito obrigado pra você que escolheu o final de semana aqui pra ficar com a gente, pra curtir muita moda bonita, muita moda ajeitada e o melhor do sertanejo do passado. Eis que estamos de volta com Só Clássico Sertanejo. 2 horas com o melhor do modão que marcou época, que marcou gerações. Tudo isso pra você aqui a partir de agora, nessa sexta-feira lindona, 25 de setembro de 2026. E eu já tenho um convite especial pra você, viu? Aumenta o volume do rádio, que a gente começa o programa de hoje quebrando tudo. Gen Giovanni, Crises de Amor.

0: Eu Daria Minha Vida, João Mineiro e Marciano, linda, música maravilhosa, né? Também Maurício e Mauri, Amaremos, Luzes da Ribalta, Ataíde Alexandre e Crises de Amor, Jean Giovanni, que é isso, hein, produção? Chegou carimbando tudo, mostrando que a programação hoje tá sensacional e combina muito. Demais com o final de semana, né? Ó, vou pro intervalinho, daqui a pouquinho a gente já tá de volta e tem Daniel.
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4: 4:24.
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4: Quatro e vinte e sete.

de volta, tô com você aqui na sua rádio preferida com só clássico sertanejo. Os sucessos de ontem, hoje e de sempre. Moda boa nunca sai de moda. Esse é o lema do nosso programa. Vem por aqui que tem Alain Aladim, Canção do Amanhecer.

0: de mel. Milionários é rico, linda Jaine, a solidão, meu jeito de amar, Renan e Raí. E ainda passou por aqui o Alan, mais o Aladim, pra matar a saudade de muita gente com Canção do Amanhecer. Tá curtindo? Tá gostando aí do programa Só Clássico Sertanejo desta sexta-feira, 25 de setembro? Então aumenta o volume do rádio, se prepara, afina sua voz aí, porque daqui a pouquinho tem mais, hein? Já já tem Rick Renner, César e Paulinho e Roberta Miranda.
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4: 4:43.
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4: 4:46.

Sucesso, a música de ontem para você relembrar hoje aqui na nossa programação. E eu quero já mandar mais abração pra galera que tá aqui junto com a gente na audiência, Valdineia. Muito obrigado pelo seu carinho, pela sua companhia. Um abraço especial para você, pro Sebastião, Simone que tá aí curtindo junto com a gente também. Valeu mesmo. Quem mais? Moacir, Sandra, Vladimir e toda essa família maravilhosa. Muito obrigado pelo carinho de vocês. De corpo e alma. Leonardo é quem abre aqui mais um bloco do nosso Só Clássico Sertanejo.

0: coração, a paixão, na cabeça o ciúme. Roberto Miranda, que é isso? Só musicão hoje por aqui. Teve César e Paulinho, Duas Vezes Você, a saudosa dupla Rick e Renner. E pensar que já estamos falando saudosa dupla, né? Saudoso Rick. Você Decide, de Corpo e Alma, Leonardo, por aqui também na programação da nossa rádio. Mas não acabou, não. Foi só a primeira hora. Tem mais 60 minutos daqui a pouquinho pra gente curtir muita moda do passado.
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4: 5:03.
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6: 5 e 7.

por aqui para relembrar com você mais uns modão, mais uns sucessos que marcaram época. De volta, só clássico sertanejo. Abrindo a segunda hora desta sexta-feira, dia 25 de setembro, com muita moda boa. Saudade dela, é Chitãozinho e Chororó.

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1: 5:15.
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1: 98 FM. 5:17.

muita moda sertaneja com muito modão bonito pra todo mundo que tá aqui curtindo e acompanhando nossa programação, abrindo mais um bloco lá pra Pâmela que tá ouvindo a gente, Luciano também, o Emerson tá mandando especialmente pra tia Lúcia, aniversariante do dia, ô Lúcia, parabéns, muita saúde, muita paz e felicidade pro seu dia, é o que nós aqui da rádio, toda a família e amigos desejam a você nesse dia especial, tá bom? Parabéns mesmo, de coração! Chegando João Paulo e Daniel, Gosto de Hortelã.

Já não sei mais nada. Bruno Marrone, teve Edson Hudson, foi você quem trouxe. Gilberto e Gilmar, o 37, Gosto de Hortelã, João Paulo e Daniel. Essa música gostosa de ouvir, né? Só sucesso top. Daqui a pouquinho tem Mato Grosso e Matias e a gente canta também com Zezé de Camargo e Luciano.

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2: 5:33.
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2: 5:35.

passado pro seu presente. Esse é o Só Clássico Sertanejo trazendo sucessos pra gente relembrar, pra gente reviver. Alô, Carmen, muito obrigado, viu? Pela sua audiência, pelo seu carinho, pela sua companhia sempre aqui com a gente. Um abração bem especial pra você e pra todo mundo aí. Quero mandar um alusão bem carinhoso também lá pra Edivânia, que tá curtindo a gente. Vanderleia tá na nossa companhia também. Muito obrigado, pessoal. Ó, pedidomusical.com.br. Você acessa do seu computador, do seu tablet, do seu celular, pede a sua música e mata a saudade aqui junto com a gente, tá bom? Repetindo, pedidomusical.com.br. Vamos lá de mais uma? Bora ser de Mato Grosso e Matias, João Busque e Vinícius, Ponto de Chegada.

0: Quanto Você Não Quer, Juliano César. Passou por aqui também Leandro e Leonardo pedindo amor. Do outro lado da cidade, Zezé de Camargo e Luciano e Ponto de Chegada, Mato Grosso e Matias, com João Bosco e Vinícius. Linda, sucesso mais top aqui na nossa programação. Seguinte, você que tá aí ligado junto com a gente, não desgruda não, que eu tô indo pro intervalo, dá uma olhadinha nas palavras, né? Se preparar para daqui a pouquinho invadir com você a nossa última sequência de hoje.
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4: 5:51.
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8: Agora você vai dar risada!
9: Risadinha! Ai, é tão engraçado!
8: Risadinha!
10: Risadinha do
11: As pilhas são melhores que os homens. Porque as pilhas têm ao menos um lado positivo. Ai, que feminismo.
12: Você acabou de ouvir risadinha.
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4: 5:55.
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0: quinta-feira, final de semana, 25 de setembro. Hello! Estamos por aqui com muita música boa, na verdade, só o que é sucesso, só o que tá bombando no momento. As músicas que você canta, que você pede, que você indica aqui com a nossa equipe, com a nossa galera. Top 10 na área! E eu já te convido para ouvir, para curtir e para cantar com a gente as melhores. De quebra, hoje eu tenho uma informação sensacional. Atenção, fãs de Sandy Júnior! Daqui a pouquinho tem um recado bem especial para vocês. Tenho algo muito importante para contar. Fica aí na audiência junto com a gente. Para começar o nosso Top 10 de hoje, tem o destaque. Diego e Vitor Hugo, Maiara e Maraísa, acabou o assunto.
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3: Amor, tô indo no banheiro. Olha meu celular aqui.
2: Foi o que ela falou pra mim quando ela levantou da mesa.
3: 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Deixar os dois bebendo aí.
2: Eita, eu tenho que o soro.

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1: O anjo do Senhor anunciou a Maria, e ela concebeu pelo Espírito Santo. Ave Maria, cheia de graças, o Senhor é convosco. Bendita sois vós entre as mulheres, bendito é o fruto do vosso ventre, Jesus. Santa Maria, Mãe de Deus, rogai por nós, pecadores, agora e na hora de nossa morte. Amém. Eis aqui a escrava do Senhor, faça-se em mim segundo a vossa palavra. Ave Maria, cheia de graças, o Senhor é convosco. Bendita sois vós entre as mulheres, bendito é o fruto do vosso ventre, Jesus. Santa Maria, Mãe de Deus, rogai por nós, pecadores, agora e na hora de nossa morte. Amém. E o Verbo Divino se fez carne e habitou entre nós. Ave Maria, cheia de graças, o Senhor é convosco. Bendita sois vós entre as mulheres. Bendito é o fruto do vosso ventre, Jesus. Santa Maria, Mãe de Deus, rogai por nós, pecadores, agora e na hora de nossa morte. Amém. Rogai por nós, Santa Mãe de Deus, para que sejamos dignos das promessas de Cristo. Amém. Oremos. Infundi em nosso espírito a vossa graça, ó Pai. Vós que na anunciação do anjo nos revelastes a encarnação do vosso Filho, pela sua paixão e cruz, conduzi-nos à glória da ressurreição. Por Cristo nosso Senhor. Amém.

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0: Olá, amados e amadas do meu coração. Seja bem-vindo, bem-vinda a mais uma mensagem do dia. Hoje, sexta-feira, final de semana que promete muito, mas a gente quer que você também reflita para ter um final de semana abençoado, um final de semana de coisas positivas, um final de semana de construção pessoal. É isso mesmo. Eu te convido para acompanhar esse momento de reflexão aqui com a gente. Hoje vou trazer a história de um homem que passou anos e anos da sua vida reclamando. Reclamava de tudo na vida, que nunca nada lhe dava certo, que a vida nunca lhe dava oportunidades. Quando perdia o emprego, dizia que era azar. Quando o negócio não dava certo, culpava as circunstâncias. Quando alguém conseguia algo que ele queria, dizia que aquela pessoa tinha tido mais sorte. Até que um certo dia, ouvi uma pergunta que incomodou bastante. E se o problema não for aquilo que está acontecendo com você, mas a maneira como você está reagindo? Ele ficou em silêncio. Passou por semanas pensando. Pela primeira vez, tinha percebido que passava tanto tempo procurando culpados e desculpas que não sobrava energia para procurar soluções. A partir daquele dia, decidiu mudar uma coisa na vida. Sempre que algo desse errado, em vez de perguntar por que isso aconteceu, perguntaria: o que eu posso fazer com isso agora? Perdeu uma oportunidade? Procurou outra. Cometeu um erro? Aprendeu com ele e fez certo. Foi criticado? Separou o que era útil do que era apenas opinião. E pouco a pouco a vida começou a mudar. A vida começou a ter sentido. Não porque os problemas desapareceram. Não porque ele encontrou resposta para tudo, mas porque ele deixou de entregar aos problemas o controle das suas decisões. Percebe a diferença? Talvez você também esteja passando pela mesma situação. Talvez você também esteja esperando a vida mudar para começar a se sentir diferente, mas às vezes a mudança começa antes. Começa na pergunta que você tem que fazer para você diante de um problema. Em vez de perguntar por que comigo, pergunte: o que essa situação está me ensinando? O que eu vou fazer com isso daqui para frente? Você não controla tudo o que acontece na vida, mas pode decidir o que fará com aquilo que aconteceu com você. E essa escolha, meus amigos, muitas vezes muda o jogo. Muitas vezes muda a vida. Muitas vezes muda a nossa própria situação. Um bom final de semana e abençoado para todos. Até segunda-feira com mais uma
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3: Seis e nove.
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0: sexta-feira, final de semana, 25 de setembro. Hello! Estamos por aqui com muita música boa, na verdade, só o que é sucesso, só o que tá bombando no momento. As músicas que você canta, que você pede, que você indica aqui com a nossa equipe, com a nossa galera. Top 10 na área! E eu já te convido pra ouvir, pra curtir e pra cantar com a gente as melhores. De quebra, hoje eu tenho uma informação sensacional. Atenção, fãs de Sandy Júnior! Daqui a pouquinho tenho um recado bem especial para vocês. Tenho algo muito importante para contar. Fica aí na audiência junto com a gente. Para começar o nosso Top 10 de hoje, tem o destaque. Diego e Vitor Hugo, Maiara e Maraísa, acabou o assunto.
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3: Amor, tô indo no banheiro, olha meu celular aqui.
2: Foi o que ela falou pra mim quando ela levantou da mesa.
3: Amiga, vamos lá comigo, deixar os dois bebendo aí.
2: Eita, eu tenho que o soro.

0: décima posição.
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0: Flash, posição de número 8, Lucas e Igor. A nona colocada, Bruno e Barreto, Texana 37, hoje não. Israel e Rodolfo, décima colocada. A gente cantou também com a posição de destaque para Diego e Vitor Hugo. Acabou o assunto com Maiara e Maraíza. Daqui a pouquinho tem mais, já tem Ed Brito e Samuel.
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5: 6:21.
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6: 6:23.
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0: Top 10. As 10 mais tocadas da nossa programação para você ouvir, curtir e cantar com a gente. Tá na hora da sétima. Ed Brito Samuel. Toda mulher.
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0: Só se for sozinho, Jorge Mateus, quarta colocada. Quinta posição, Luan Santana, Estranho, com Rick Martin. Teve novo sozinho, Gustavo Mioto, com Murilo Huff, na posição de número 6. E ainda toda mulher, Ed Brito e Samuel. Daqui a pouquinho já tem mais, hein? Daqui a pouquinho tem a terceira posição.
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4: 6:38.
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4: 6:41.
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0: Top 10 está de volta por aqui, trazendo as melhores para você ouvir, curtir e cantar. É uma melhor que a outra. Terceira posição tem Guilherme Benuto. Eu Duvido, com Panda.
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13: Panda, Guilherme Benuto, isso aqui, ó.

0: Na posição de número 2.
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0: E atenção, fãs de Sandy Júnior. A dupla, os irmãos, publicaram juntos um vídeo nas redes sociais para anunciar que tem uma novidade marcada para 2027 em São Paulo. Mas decidiram guardar os detalhes por mais algumas semanas. A mensagem, sem anunciar nada oficialmente, provocou especulações sobre uma possível volta da dupla aos palcos. Muita gente comemorando já, né? E aí, vamos conversar de novo? Em novembro deste ano, a gente conta tudo, disseram os dois na publicação conjunta. A frase acompanhada do anúncio para 2027 rapidamente fez os fãs retomarem uma pergunta que acompanhava a carreira dos irmãos desde o fim da última turnê Sandy Júnior. Vão voltar ou não vão voltar a cantar juntos? Será uma nova turnê? Será uma única apresentação? O clima entre os admiradores é de euforia com a possível retomada da carreira. Por enquanto, apenas especulações. Os dois não confirmaram nada, nem se trata de um novo show, de uma reunião musical, de uma apresentação ou até mesmo de um programa de TV, já que ultimamente os dois têm se lançado bastante, né, nessa frente. O formato da novidade também não foi divulgado. A promessa é apenas de que as informações sejam relevantes e muito impactantes para o público. Meus amigos, tem gente que tá suspirando forte, torcendo para eles voltarem, né? Bora para a primeira posição de hoje.
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0: Amor dos Outros, Henrique Juliano, primeiríssima colocada aqui no Top 10, fechando o nosso paredão da música de hoje. Muito obrigado pela audiência, pelo carinho, pela companhia de todo mundo. A gente volta segunda-feira com as mais, com as melhores músicas, sempre bombando na programação. Beijo pra você, tchau, tchau!
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4: 6:53.
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4: 6:55.

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0: Yes, sextou, bebê. 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
1: 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Me diz uma coisa, só me confirma, vai. Fala aí se a sexta-feira não tem cheiro, não tem um gosto, não tem uma atmosfera diferente. Ah, me conta aí, hein? Fala a verdade. Vibe total, começando super bem nesse 25 de setembro, fechando a semaninha, mas começando bem o nosso encontro por aqui na nossa rádio, nesse clima gostoso já de fim de semana, Brasil. Paulo Esteves aqui na voz, simbora. Começando com aquela saudade boa do Matheus e Cauã.

0: africana Tyla por aqui, bebê do céu, arrebentando nessa sequência. Foi só uma mostrinha grátis do que vai rolar no nosso vibe de hoje dessa sexta-feira. Não é a sexta-feira 13, mas é a sexta-feira 25 de setembro. Ai, ai, ai, ó, volto já, tá?
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3: 8:12. 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
3: 8:15.
0: Chega junto pra curtir, pra resenhar comigo, pra sentir essa vibe maravilhosa, pra você se contagiar nessa atmosfera aqui, ó, que só tem aqui na nossa rádio.
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0: Chitãozinho e Chororó com de Paulo e Paulino, Estrelinha.

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1: Peteco, peteco, peteco, com eles por aqui, o Zangro Boy, com essa rapaziada maravilhosa, DJ Ari SL. Pra tocar no paredão do seu fim de semana, bebê. Sextou, sextou gostoso, sextou no jeito por aqui, no nosso vibe total, pra toda a nossa região, pra todo o Brasil. Sintoniza aí, tá?
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5: 8:26.
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12: Ora, essas minhocas não valem nada. Ah, elas ficam na água, imóveis, e não são capazes de pegar um peixe sequer.
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5: 8 horas e 30 minutos.
1: No EP, no site, nas caixinhas da Alexa, em todo canto, a gente tá aí, ó, com você, conectado. Claro, nessa vibe aqui, ó, que você merece, essa vibe gostosa, vibe pra cima, né? Nesse alto astral. Vamos embora. Só vai dar nós, Fido Mijeca.

0: Eu tentei, sim. DVD uma década por aqui, ao vivaço. É pagodaço de resposta pra você aqui no nosso Vibe Total. Ju Ribeiro, sua lindona. Fala aí, turminha boa de Petrópolis aqui sempre com a gente. Tem também a Sabrina Alves curtindo o nosso som no Gama, no Distrito Federal.
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3: 8:42. 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
3: 8:45.
0: Tô por aqui, fazendo a vibe, fazendo o rolê já do seu fim de semana, fazendo aquele esquenta já pra você poder entrar no clima aí com a gente, né? Bora lá. pedidomusical.com.br e aqui a sonzeira continua, bebê. Vibe total. Bom gosto e vou pro sereno.

0: Águas Rasas.
1: Ó, Zainara pra você aqui, hein? Sucesso, lançamento, saiu do forno, se é novidade, passa por aqui primeiro, a gente, ó, pimba, carimba, valida, pra você ouvir sem moderação, tá bom? Pedidomusical.com.br, já já, pulando mais uma hora inteiraça de vibe total pra você.

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4: 8:58.
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4: 9:01.
9: Chega junto pra Curitiba pra resenhar, beber nesse clima gostoso aqui de sexta-feira. Final de semana já tá aí, então bora jogar no 12 pra gente poder aproveitar.